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0: Compadre, você já notou o tanto que vida de rico é complicada, compadre?
1: É, de vera. Vida de rico é muito difícil. Até pra morrer, né, compadre?
0: Até pra morrer, aí o rico tem uma vertigem.
1: Dá um desmaio.
0: Sofre o tardo infarto do miocárdio.
1: Curuze.
0: E pomposamente venha falecer.
1: Marvado. Mas isso é pura complicação, né, compadre?
0: O pobre não, o pobre sofre um trem.
1: E dá uma sapituca.
0: Sofre um sedeco, dá um canguleio pro cutu.
1: É, para com as dias, né, compadre?
0: E tu pazé, compadre. Torra a buta, entrega a rapadura.

0: compadre, mas pergunta, o que vem a ser por criação? Será criação de porca, compadre?
1: Deixa de ser rudo, compadre. Por criação é o seguinte, por exemplo, o senhor dá uma brincada assim mesmo de acordo, mas a comadre, então daí uns dias ela começa a ficar mais bonita.
0: Bonita.
1: Fica mais briosa. Briosa. Vai ficando fortona.
0: Fortuna.
1: 9 meses depois, butuco buguelo. Isso é por criação.
0: É, compadre. Então nós lá em casa, ainda tá por criando sem base.
1: Meu Deus, compadre. Eu tenho...

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São 9:10, 9:10, bom dia. Você está ouvindo o Show da Manhã. Sucesso de Ed Brito e Samuel, Metade da Laranja. Oi, gente, bom dia. Seja bem-vindo, seja bem-vinda ao Show da Manhã. Eu sou Fábio Ramos, o seu amigo locutor. E você, quem é? Ah, eu quero saber quem é você. Através do nosso telefone, o WhatsApp 996-18-8790. Hoje é terça-feira, dia 25 de agosto, o ano é 2026, e eu convido você para ficar comigo ao vivo até o meio-dia, apresentando juntos o Show da Manhã, o maior show das galáxias. Comigo, Fábio Ramos.

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0: 9:11. A gente continua com as atuais. No segundo bloco tem clássico sertanejo. Às 10 horas da manhã temos momento modão imperdível. E sempre com a sua participação ao vivo com a gente, através do nosso telefone, WhatsApp, 996-18-8790. Você pode mandar mensagem de texto ou mensagem de voz. E como é que tá o tempo aí? O sol já está brilhando aí no seu bairro? Bom dia para você! Daqui a pouco tem tempo e temperatura, aqui no Show da Manhã. E o nosso desafio dos bairros. Ô, diretor, bom dia para você também, tá? Dormiu de calça jeans, é? Ô, diretor, o que se comemora hoje? É o dia do soldado? Parabéns a todos os soldados. Que mais? Ah, hoje também é dia do feirante. Que legal. Parabéns a todos os profissionais, meus amigos, feirantes de Bauru e de toda a região, de Piratininga também. Uhul. Ah, daqui a pouco tem um tema do dia legal para você participar. Vamos comemorar juntos. Dia do soldado e também dia do feirante. Acredite em Deus e acredite em você. Quero aproveitar também e mandar um abraço para o Gustavo, motorista de aplicativo. Eu fiquei sabendo que o Gustavo é pai de 6 meninas. Olha só que bacana. Gustavo, parabéns, viu? E eu também fiquei sabendo que a primeira filha do Gustavo se chama Sara. Ah, que nome lindo, hein, Gustavo? Por que será, hein? Por que será que eu gostei tanto desse nome? É porque a minha princesa Sara também tá chegando, viu, Gustavo? Foi um prazer te conhecer, viu? Quero você sempre participando aí com a gente. Manda zap aí, Gustavo. Consegue lembrar o nome das 6 filhas? Com certeza. Você acredita que ele teve 3 gêmeas? Meu Deus. É coisa de Deus, né? Gustavo, Deus abençoe, tá? Tamo junto. Show da Manhã já está no ar.
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0: São 9:13. João Lucas e Matheus. Coração Durão.
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0: São 9:29. 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Sucesso de Daniel, Amei Uma Vez Só. E você também ouviu Zezé de Camargo e Luciano, Isso Que É Amor. Você está ouvindo o Show da Manhã, o maior show das galáxias. Bom dia! Tá gostando do programa? Ah, então participa aí. 996-18-8790. Quero bater um papo com você nesta manhã abençoada de terça-feira. E hoje que já é dia 25 de agosto, o ano é 2026, hoje se comemora o Dia do Feirante. Parabéns a todos os profissionais. Daqui a pouco tem tema do dia para você participar com a gente. Bom demais. E eu já estou sentindo aquele cheirinho, diretor. Sabe aquele cheirinho? Ah, é cheirinho de pão quentinho. De onde será que está vindo esse cheirinho, hein, diretor? Bom dia.
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0: 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São 9:32. Olha, o Show da Manhã só está começando. No próximo bloco tem clássico sertanejo e também o nosso tema do dia para você participar. Bom demais. 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
1: 9:38. É hora de clássico sertanejo. A gente começa com José Augusto e Roberta Miranda, cantando a música Evidências. Daqui a pouco tem tema do dia e alô ao vivo.

9 horas e 56 minutos. Leandro e Leonardo, Eu Sou Desejo, Você é Paixão. Sucesso clássico sertanejo. É Show da Manhã. Também passou por aqui a música de Robbie e Roger, Olhos Vendados. 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Uma excelente manhã de terça-feira para você. Tá aí na sua casa, tá de boa hoje? Ah, e sim, hein? Pra você que tá trabalhando também, que Deus abençoe sempre a obra de suas mãos. E você que tá dirigindo o seu carro, muito obrigado pela carona. Quero ver todo mundo participando do nosso tema do dia. É agora? Vamos lá então! Já conhece a nova vinheta do Show da Manhã? Ah, então canta comigo, canta! Bom dia. Vai. É Show da Manhã.

0: Muito bem. 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Ligadinho na Canal Mais FM, programa Show da Manhã. Olha, hoje também se comemora o Dia do Feirante. Parabéns a todos vocês, feirantes de Bauru e região. Bora lá participar do nosso tema do dia. São 9 horas e 59 minutos, diretor. 9h59. E olha, como hoje se comemora o Dia do Feirante, eu, Fábio Ramos, e o diretor também queremos saber o seguinte. Estamos direto dos estúdios da Canal Mais FM, uma rádio muitas vozes. Como hoje se comemora o Dia do Feirante, eu quero saber, na sua compra, no dia a dia, na sua feira, quando você vai fazer as suas compras, o que não pode faltar na sua sacola, na compra do seu dia a dia? Quando você vai à feira? Quando você vai à feira, diretor? Você vai na feira do rolo? Olha, ele vai na feira do rolo também. Verdade. Nas feiras livres que você vai. Aqui na cidade de Bauru, lá em Piratininga também. Aqui temos muitos feirantes também, aqui na cidade de Bauru. Falando em feirante, quem está passando por aqui é a Rosana. Alô, Rosana, tudo bem? Ela que trabalha como feirante também aqui na cidade de Bauru. Bom dia, Rosana! Seja bem-vinda. Parabéns pelo seu dia.
1: Bom dia, Fábio. Um ótimo dia para você.
0: Para você também.
1: Hoje eu queria dar parabéns para todos os feirantes. Inclusive, eu sou uma feirante, tá bom? Um abraço a todos. Tchau. Abraço.
0: Abraço para você, Rosana. Parabéns pelo seu dia. É a Rosana Ferreira. Ela que trabalha como feirante há muitos anos já, né? Que legal. Muito bom falar com você, viu, Rosana? Deus abençoe. Você também que trabalha como feirante, participa aí com a gente, eu quero saber. O que você vende lá na feira? Laranja? Vende pastel? Verduras? Frutas? Legumes? Quem mais está com a gente é Lola Monteiro. Bom dia, Lola Monteiro, a nossa repórter. Será que ela vai na feira hoje? Ah, eu acho que ela vai fazer um documentário lá na feira. Bom dia, Lola Monteiro. Como é que tá o tempo aí no Rosa Branca, nossa repórter do Show da Manhã? Ao vivo, hein?
1: Oi, Fábio Ramos, bom dia!
0: Bom dia, Lola!
1: Tô passando pra te desejar uma ótima terça-feira. Tô aqui, ó, ligadinha no Show da Manhã. Já tomei meu cafezinho.
0: Opa!
1: Tô ouvindo o Show da Manhã. Ó, Fábio, eu quero mandar um abraço pra minha amiga feirante, a Rosana Roque Ferreira, que hoje é dia do feirante. Eu quero mandar um abração pra essa minha amigona.
0: Aí tá? Sim, hein?
1: Um abração pra Rosana, que ela tenha boas e ótimas vendas hoje e sempre. E também quero aproveitar, Fábio, mandar um abraço para todos os amigos ouvintes da Canal Mais. Todos os meus amigos. Se eu for falar o nome de todos, eu vou passar de 30 segundos, você vai ficar bravo, tá bom, Fábio?
0: Então.
1: Um abração para você também, papai. Papai fresco.
0: Obrigado.
1: Já tá aí, né, Fábio? Um abração para você, para Luciana. E esteja tudo bem com vocês, tá bom, Fábio? Que Deus abençoe.
0: Amém.
1: Tchau, tchau. Um abraço.
0: Um abraço para você também, nossa repórter do Show da Manhã. Lola Monteiro, garota do tempo, já mandou seu alô também, seu abraço, seu parabéns para todos os feirantes e para Rosana Feirante também. Valeu, Rosana, valeu, Lola Monteiro. Você também pode participar. Hoje se comemora o Dia do Feirante e eu quero saber, na sua compra da feira, o que não pode faltar, hein? Na sua sacola, quando você vai fazer as suas compras. 996-18-8790. E você que é feirante também, participa aí. Manda zap, quero falar com você ao vivo aqui no Show da Manhã. Enquanto isso, eles vão cantar para você. Rick Renner, Essa Tal Liberdade. Bom dia. 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Participe do show da manhã. Daqui a pouco tem mais. Alô.

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6: 10 horas e 13 minutos. Começa o Momento Modão. Primeira de hoje, as mineirinhas. A felicidade voa. Bom dia.

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1: Jéssica!

10 horas e 42 minutos. Edson e Hudson, Indiferença. Você está ouvindo o Show da Manhã desta terça-feira. É a família Canal Mais ligadinho em você. E tá todo mundo participando, hein, diretor? Através do nosso telefone WhatsApp 996188790. Você pode mandar mensagem de texto ou mensagem de voz, porque hoje, dia 25 de agosto, se comemora o Dia do Feirante. Olha, parabéns para esse grande profissional que está todo dia aí trabalhando nas feiras livres da cidade de Bauru e de todo o Brasil, né? Toda a nossa região. Vamos conhecer um pouquinho sobre o Dia do Feirante? É hoje, dia 25 de agosto.

0: Esse dia foi criado porque nesta data foi realizada a primeira Feira Livre do Brasil, em 1914,
1: Nossa.
0: Cidade de São Paulo.
1: 1914, na cidade de São Paulo. A primeira Feira Livre.
0: Chacareiros da época, a maioria deles imigrantes portugueses, não sabiam o que fazer com os produtos que não haviam sido comercializados nos empórios e quitandas. Mas com apoio e incentivo do atual prefeito da época, eles puderam vender seus produtos diretamente para os consumidores. Na época, Washington Luiz era o atual prefeito da cidade de São Paulo e foi ele quem idealizou as feiras livres no Brasil, que teve início no Largo General Osório.
1: Olha só que bacana, hein? Muito bom saber. Primeira Feira Livre 1914, na cidade de São Paulo. E é por isso que no tema do dia, para comemorar o Dia do Feirante, eu quero saber, quando você faz a feira, o que não pode faltar na sua sacola, hein, ouvinte, Canal Mais FM? O pessoal tá participando aqui, ó, mandando a sua mensagem ao vivo pra gente. Olá, bom dia, quem tá falando? Vamos descobrir se é um feirante ou se é um cliente, né? Que tá sempre fazendo suas compras por aí nas feiras livres. Ah, é o TT Boiadeiro. Bom dia, TT Boiadeiro. Ele que tá sempre representando a Vila Independência. E aí, TT Boiadeiro, quando você faz a feira, o que não pode faltar na sua sacola, hein? Eu quero saber. Diretor também, né, diretor? Ô, diretor, você vai na feira também? Eu fiquei sabendo que você gosta do pastel, né? Ah, o pastel da Dona Rosa, lá da Feira do Rolo? Ah, eu também. Dona Rosa, a gente parece aí qualquer hora, tá? Pra saborear aquele delicioso pastel da Dona Rosa. Faz anos que ela tá lá, né? Na Feira do Rolo. Lá na Gustavo Maciel. Tudo bem, TT Boiadeiro? Bom dia.
2: Bom dia, Fábio Ramos, é o TT Boiadeiro, representando a Vila Independência. No momento modão aí, escolhe uma moda boa aí, ó. Oferecer pro pessoal do bairro Silvinho, toda a galera do Silvinho. Pelego, alô, meu povo. Edilma, Três Américas, o Ricardo Capuano, Roseval Caminhoneiro, Jacaré do Pagnações, Fofolete da Vila Junta e a todos os ouvintes da Canal Mais. E parabéns a todos os feirantes. Na minha sacola não pode faltar alho, cebola e pimentão. Tchau, obrigado. 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
1: Olha só que legal, não pode faltar o alho, a cebola e o pimentão na sacola do TT Boiadeiro. Nas suas compras da feira. Legal, TT. Forte abraço pra você, tá? Daqui a pouco a gente toca a sua música. Quem mais quer participar? Olá, bom dia. Que não pode faltar na sua sacola da feira, quando você faz a feira. Ouvinte, Canal Mais, hoje é o dia do feirante, parabéns a todos os profissionais. Dona Edilma do Três Américas, tudo bem, Dona Edilma? Um abraço a todos aí do Três Américas, seja bem-vinda. E aí, conta pra gente, que não pode faltar na sua feira, Dona Edilma do Três Américas.
3: Bom dia, Fabrão, que Deus abençoe o seu dia. Fabrão, manda aí, de longe também se ama. Aí eu ofereço para Sarafim, para minha neta Ana, para minha neta Isadora, para minha filha Jéssica, para a Sula, para a Luna, para a Cleide Sobral, para a Nelly, para o seu Antônio, para a nossa amiga Valdete, para o Tetê Boiadeiro, a família lá do Chácara da Grama, nosso amigo Rosivaldo, o pastor Fofoneto do Cana Mais, e para a nossa amiga Nelly, para a irmã da Sula, e para todos os ouvintes, para todos os aniversariantes, para todos os locutores. Principalmente aí para você, Fábio.
1: Obrigado.
3: Abraço e beijo. Vamos escutar o programa.
1: Vamos escutar. Passa para a esquerda e passa para a direita. Gol da Dona Edilma. E aí, Dona Edilma, não foge não. Quero saber o que não pode faltar na sua sacola da feira. Responde aí. O TT acabou de falar. Não pode faltar o pimentão, o alho, a cebola. E na sacola da Dona Edilma, quando ela vai à feira, o que não pode faltar, hein? A gente quer saber, né, diretor? Quem mais tá com a gente? É a Nelly. Oi, Nelly! Ela já tá por aqui. A Nelly Verdó. A nossa piloto de kart. Bicampeã, né? Bicampeã de kart. Tudo bem, Nelly? Bom dia. Responde pra gente, que não pode faltar na sua sacola da feira. Comemorando hoje o dia do feirante. Você costuma fazer as suas compras na feira, ô Nelly Verdó? Você vai sempre com o seu kart? Brum, brum. Ela tá dizendo bom dia, Fábio Ramos. Eu também tô ligadinha no seu programa. Fábio Ramos, meu amigo. Deixa eu falar pra você. Tem um amigo meu que escuta o seu programa lá no Samambaia. Ô, verdade. Abraço a todos aí do Samambaia. Que chique. Ela tá dizendo, a esposa dele mandou áudio. Quando eu falei no seu programa, mandou áudio pra mim. Ah, que legal. Ela trabalhava comigo lá no banco. Ah, entendi. Você tá chique também, hein, Nelly? Ela tá respondendo aqui. Pode falar, Nelly. Tá mandando áudio. Daqui a pouco a gente escuta o áudio da Nelly Verdó. Quem mais quer participar? Seu Antônio. Alô, seu Antônio, tudo bem? É o pai do Tevinho lá do Santa Edvirges. E aí, seu Tonho? Que não pode faltar na sacola da feira? Hoje é o dia do feirante. Bom dia. O senhor gosta de fazer compra na feira? Conta pra gente.
4: Bom dia, Fábio Ramos. Bom dia.
1: Bom dia.
4: Como é que tá? Tudo bem?
1: Tudo bem.
4: Quem fala, Antônio Souza? Eu gostaria de ouvir uma música com Ginigênio, Blusa Amarela, fez especialmente para você, diretor.
1: Vamos tocar.
4: Odessa Araci, toda a família. Lola Monteiro, da Rosa Branca, Sr. Nelson Rosa Branca,
1: Sérgio
4: Souza, Cleiton Brau. E também João de Rosa, caminhoneiro. E pro Pepe Boiadeiro. Falou! Sabe, Ramos, um abraço com Deus, viu? Deus te abençoe.
1: Amém, seu Antônio. Não foge, não. O que não pode faltar na sua sacola da feira? Quando o senhor vai fazer compra na feira? Responde pra gente. Daqui a pouco a gente toca a sua música, tá? Seu Antônio da Maritaca, o pai do Tevinho, lá do Santa Edvirges. Tá todo mundo participando aqui, ó. É a família Canal Mais ligadinho em você. Pode falar, Nelly. Bom dia. A gente quer saber o que não pode faltar na sua sacola da feira.
5: Oi, amigo Fábio. Tudo bem, querido?
1: Tudo bem.
5: Preciso ir aí. Tô com saudade.
1: Vem tomar café.
5: Ô, amigo, é o seguinte... A minha afinada irmã, uma delas, odiava a feira. Como que pode ser?
1: Acha.
5: Um ser desse? Acho que não era muito certa. Eu amo feira. Parabéns para esses guerreiros, nossos feirantes.
1: Verdade.
5: Que acordam de madrugada, de domingo a domingo, né? Menos
1: Sim.
5: segunda. Tadinhos.
1: Eu Tem amo vários feira, dias.
5: Pá. Amo feira. Nossa, comer um pastel, aí eu quero comprar tudo, porque tudo é lindo na feira. Nossa Senhora, entendeu? Aí queijo eu compro na feira.
1: Olha.
5: A mulher tem até leite puro. Tem
1: ela vai na pata. Feira mesmo.
5: É tudo de bom, feira. Eu amo. Tem pão, tem de tudo hoje nas feiras, tá bom?
1: Tem de
5: Feliz
1: tudo hoje.
5: Feliz dia dos feirantes. Um abraço, querido. Eu preciso ir aí. Saudades.
1: Precisa mesmo. Traz um queijo também. Ela falou que vai na feira comprar queijo. Deve ser uma delícia esse queijo aí, hein? Tá certo então, Nelly Verdó. Ela gosta de fazer compra na feira, você viu? Que legal. Já mandou um abraço para todos os feirantes. Valeu, Nelly. Brum, acelera. Nossa bicampeã de kart. Daqui a pouco tem mais, alô. porque agora tem Christian Ralph cantando a música Nós Dois. O que não pode faltar na sua sacola da feira, hein?

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0: nós.
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2: Bom dia, cidade. Bom dia, ouvinte.
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2: Hoje é o dia do feirante. Eu quero saber o que não pode faltar na sua sacola.
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2: 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Sou eu. 11 horas e 8 minutos. 11 e 8. 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Tudo bem fresquinho, né? 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Bora lá participar do nosso tema do dia? Hoje se comemora o dia do feirante e eu quero saber o que não pode faltar na sua sacola da feira, quando você vai fazer a feira. Valendo!
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2: Muito bem. Quem está com a gente ao vivo participando do nosso tema do dia? Olá, bom dia, seja bem-vindo.

0: papo com a Cida da Vila Nipônica. Bom dia, Cida, tudo bem? Forte abraço a todos aí da Vila Nipônica. E aí, Cida, o que não pode faltar na sua sacola da feira? Hoje é o dia do feirante, a gente quer saber. O que será que não falta na sacola da Cida? Vou descobrir agora.
1: Bom dia, Fábio Ramos.
0: Bom dia, Cida.
1: Ô, Fábio, olha, eu amo ir na feira, viu? Mas é pra ir lá e comer bolinho de carne que tem lá.
0: É?
1: Rapaz, eles vendem um bolinho de carne que
0: é
1: eu
0: bom.
1: Amo comer aquilo. Eu não vou comprar nada na feira, mas vou lá só pra comer o bolinho.
0: Ah, eu vou lá também.
1: Então, Fábio Ramos, tá tudo bem com você? Desculpa, eu não perguntei, né?
0: Tudo bem.
1: Espero que esteja tudo bem com você, sua tudo família, joia. Sua bebezinha.
0: Obrigado.
1: Né? Que você esteja aproveitando bastante ela.
0: Tá no forninho.
1: Cresce muito rápido, viu, Fábio?
0: Daqui a pouco
1: aproveita
0: tá aí.
1: Aproveita bastante.
0: A Sarinha.
1: Então, meu amigo. Eu quero que você escolha uma música bonita aí pra mim oferecer pra ela, bebezinha, pra sua mulher, pra você.
0: Obrigado,
1: pra
0: Cida.
1: Pra todos os ouvintes da rádio, meu marido Paulo César, meu irmão Clodoaldo e pra
0: sim.
1: todos que estão ouvindo, sintonizados nessa rádio maravilhosa. Fábio, tenha um lindo dia. Um grande abraço.
0: Maravilhosa é você, Cida, da Vila Nipônica. Então quer dizer que quando você vai na feira, você vai comer um delicioso bolinho de carne, é? Eu gostei da ideia, viu? Eu acho que vou fazer isso também. O que você acha, diretor? Vamos lá experimentar esse bolinho de carne? A Cida da Vila Nipônica falou que é bom.

0: Abraço, Cida, tamo junto. Quem mais, diretor? O Pelego? Alô, Pelego! Tudo bem, Pelego? Alô, meu povo! É o Pelego lá do Ouro Verde. O Fábio Ramos, na minha opinião, que não pode faltar na sacola é espaço. Ai, meu Deus. Não pode faltar espaço na sacola, Fábio Ramos. KKK. Então tá bom, então, Pelego. Forte abraço pra você. Quem mais está ouvindo o show da manhã é a Sueli. É a Sueli Buschini. E aí, Sueli, tudo bem? Quanto tempo, bom dia.
1: Bom dia, Carlos Branco. É a Sueli da Santa Divisa. Toca. Oi, Fábio.
0: Ah, agora bom sim.
1: Dia. Tudo bom?
0: Tudo bem.
1: Tudo de bom pra você, tá tudo bem?
0: Tudo bem, Sueli.
1: Eu quero ouvir a música do César Paulinha, que ela fala assim: é por você.
0: Olha, cantora. Cantora,
1: não,
0: Sueli.
1: Não sei muito bem o nome da música. Mas ele fala, é por
0: vamos capiar você. Aqui pra você.
1: César Paulinha, aquela que fala assim: ninguém vive sem amor. É do César Paulinho, tá?
0: César e Paulinho, né?
1: Ninguém vive sem amor.
0: Ninguém vive sem amor.
1: Bom dia, Fábio Ramos.
0: É, não tem como viver sem amor mesmo, não. Tá certo então, Sueli. Daqui a pouco a gente toca. Ô, Sueli, o que não pode faltar na sua sacola da feira? Não foge, não. Não muda de assunto, não, hein? Quero saber. Abraços.
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0: E você também pode participar. São 11 horas e 14 minutos e eu quero saber o seguinte: hoje é o dia do feirante e o que não pode faltar na sua sacola da feira quando você faz a feira? Valendo! A Dona Edilma também quer participar. E aí, Dona Edilma, o que não pode faltar na sua sacola da feira, menina? Bom dia! Manda um beijo pra Isadora. Isadora, um beijo do tio Fábio. Mua.
4: Bom dia, Fábio. Olha, o que não pode faltar na sacola da feira, pra feira, é coentro e peixe.
0: Olha!
4: Eu gosto, né? Coentro e peixe e pastel.
0: Eu também!
4: Deus abençoe.
0: Não pode faltar peixe, não pode faltar coentro e nem pastel. Essa sacola tá recheada, hein? Gostei dessa sacola da Dona Edilma. Peixe é ômega 3, né? E o coentro não pode faltar, aquele tempero gostoso, né? Tempero da vovó, né? E o pastelzinho, né, Dona Edilma? A senhora não é boba não, hein? Daqui a pouco tem mais, alô? Participe! O nosso tema do dia, que não pode faltar na sua sacola da feira, em homenagem a todos os feirantes do Brasil. E agora tem Fabrício e Fabiano.
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0: Bom dia pra você.

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Gino e Geno. Blusa Amarela. É o pedido musical do seu Antônio da Maritaca. Lá do bairro Santa Edviges.

0: 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Bom dia. 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Hoje é o dia do feirante, dia 25 de agosto. O que não pode faltar na sua sacola da feira, hein? O que você mais gosta de comprar quando você vai à feira? Responde pra mim. 996-18-8790. A Neri Verdófalo, não pode faltar o pastel, Fábio Ramos. Eu também gostei da resposta do Pelego. Não pode sobrar espaço na sacola, é isso aí. Tem muita coisa boa na feira. Tá certo. Valeu, Nelly Verdó, bicampeã de kart. Brum. Quem mais tá com a gente? Olá, bom dia. Ah, ela também tá por aqui, a Renata. Oi, Renata, tudo bem? Abraço pra Renata e pra Dona Lúcia. Ô, Renata, conta pra gente, que não pode faltar de jeito nenhum na sua sacola da feira, hein? A gente quer saber.
1: Oi, Fábio Ramos, aqui é a Renata, é a Dona Lúcia aqui do Vista Alegre.
0: Bom dia.
1: Não pode faltar no meu carrinho de feira é verduras e legumes, coisas saudáveis, que faz bem pra saúde. Espinafre, rúcula, laranja.
0: Olha.
1: Essas coisas que eu amo.
0: Olha, só coisa boa pra saúde, hein? Espinafre. É o espinafre do Popeye. Meu Deus. Tá certo, então. Forte abraço pra você, Renata, Dona Lúcia. Elas que estão sempre participando com a gente lá do Vista Alegre. Ah, ela também tá por aqui, Creuza Sobral. Bom dia, Creuza. Nossa fazendeira. Ah, eu tô curioso pra saber, hein? Creuza Sobral, direto da Fazenda Sobral, lá do Parque Jaraguá. Conta pra gente. Sabe que ela tem uma plantação, né? Tem gado. E aí, fazendeira, o que não pode faltar no seu carrinho da feira, na sua sacola de feira? A gente quer saber.
2: Oi, Fábio Ramos, bom dia, bom dia.
0: Bom dia, Creuza.
2: Que Deus abençoe essa nossa terça-feira. Que seja um dia de muitas e muitas bênçãos para todos nós.
0: Amém.
2: Olha, Fábio, na época quando eu ia na feira, né, que já faz um bom tempo, viu, muito mais que você imagina. Eu comprava de tudo um pouco, né, que estava prestando em casa.
0: Sim.
2: Agora, o que eu gostava mesmo, Fábio, era de ir lá comer um pastel com caldo de cana. Nossa, isso era...
0: Ô, coisa boa!
2: Né? Pra falar a verdade, quando eu saio em casa, saio daqui de casa, né, e passo em algum lugar que tem uma barraquinha de caldo de cana, eu sempre tomo, viu?
0: Delícia!
2: Ó, Fábio, fica todos com Deus, um beijo no seu coração e de todos os meus amigos e amigas sem exceção, é a Creuza.
0: Olha, caldo de cana com pastel vai bem demais, hein, Creuza Sobral? A Creuza não é boba não, hein, diretor? Vamos combinar, qualquer dia a gente vai tomar um caldo de cana, comer um pastel. Convida a Creuza Sobral. Tira uma foto para postar no Facebook. Creuza, um abraço para você, tá? Muito obrigado pela sua participação. Falando em feira, olha só, direto de Piratininga. É a Solange, diretor? Eu tô conhecendo pela carinha aqui. Oi, Solange, é você? Seja bem-vinda. Direto de Piratininga, hein?
3: Bom dia, aqui é a Solange de Piratininga.
0: É ela mesma.
3: Tudo bem por aí? Um abençoado dia para todos.
0: Bom dia, Sol.
3: Eu não vou muito na feira, né? Porque aqui em Piratininga, assim, feira mesmo de legumes, não tem, eu não consigo muito andar também, né?
0: Sim.
3: Mas uma coisa que eu não deixo faltar é a cebola.
0: Cebola.
3: E salada. Ah, não dá.
0: Salada fresquinha, né?
3: Um abraço, Fábio, que Deus abençoe vocês aí.
0: Amém.
3: Manda um abraço pro meu povo lá da Pastelaria da Fátima, Manda um modão aí pra nós, Fábio. Escolhe um modão aí. Bem da hora, hein?
0: Ah, bem da hora? Deixa comigo, vou escolher. Solange, obrigado. Então quer dizer que não pode faltar cebola. Ah, é verdade, né? Tempero sem cebola não tem graça. Solange, obrigado, viu? Um forte abraço pra você e pra todo mundo da Pastelaria da Fátima, aí de Piratininga. Quando a Sarinha nascer, eu vou levar ela pra comer um pastel aí, viu? Avisa a Fátima, tá? Quem mais tá com a gente? No próximo bloco? No próximo bloco tem mais Alô ao Vivo. Lembrando que daqui a pouco, a partir do meio-dia, tem Edu Nunes. 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Agora tem apoio cultural e a gente volta já.
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0: Vamos lá, de volta com o último bloco do Show da Manhã. Ah, que peninha, não chora não, porque daqui a pouco tem Edu Nunes. Programa super tarde a partir do meio-dia, aniquilando o tédio, matando a pau o baixo astral, com o melhor da música sertaneja. Não perca. E em seguida, a partir das 14 horas, tem Adolfo Vena. Onze horas e 36 minutos. Olá, bom dia. Quem tá falando? Olá, bom dia. Fábio Ramos aqui. É a Flora. Oi, Flora. É a Flora Claudiano. Claudiano Forte. Olha só que legal. Ela e o Placídio Forte, estão ouvindo o programa Show da Manhã. Canal Mais FM, estamos ouvindo o seu programa. Nosso amigo Fábio Ramos, parabéns. Também quero participar. Quero ouvir a música de Zezé de Camargo e Luciano. O que não pode faltar na minha sacola da feira é mamão. KKK. Ah, ela gosta de mamão. É a Flora Claudiano. Tá certo então. Abraço para você, Flora. E também um forte abraço pro Placídio. Eles que estão ligadinhos no Show da Manhã. Quem mais está com a gente? Olá, bom dia. Ah, Valdete está por aqui também. Oi, Valdete. Tudo bem, menina? Você está sumida. Como é que você está? Tudo bem?
15: Bom dia, Fábio Ramos.
0: Bom
15: aqui,
0: dia.
15: A Valdete aqui da Costa Júnior, no quadra 7.
0: Apareceu a Margarida.
15: Tá com brega rasgado pra Val, aquela do ponto G. Eu quero oferecer pro TT Boiadeiro, seu cachorro macabra, viu? Mandar um beijo pra Edima do Três América, viu? A neta Emily.
0: Pode
15: viu?
0: Mandar.
15: E mandar um beijo pra, também pro Thiago da padaria do Ocan, que ligadão. Um beijo pra Fátima da pastelaria de Piratininga, aí, que eu adoro o pastel dela, viu?
0: É. Misericórdia. Oh, ela aí, conhece.
15: Um beijo bem gostoso pro Cremonês, viu? E hoje não pode faltar na feira, hoje é dia do feirante, né? Um beijo pra todos os feirantes, aqui em casa não pode faltar pepino. Beijo pra vocês.
0: Nem vou falar nada pra você, Valdete. Ai, Valdete. Tá animado, hein? Plena terça-feira, hein, menina? Vai fazer uma salada de pepino, é isso? Então tá bom, então. É, já tá quase na hora do almoço, né, diretor? Tá certo, então. 11 horas e 38 minutos. Quem mais? A Sueli Buschini também quer participar. Oi, Sueli. Bom dia. Vamos tocar a sua música aqui, ó. Tá pedindo a música de César e Paulinho. Ninguém vive sem amor. Daqui a pouco tem mais. Alô, participe você também do Show da Manhã. O que não pode faltar na sua sacola da feira, no seu carrinho de feira. Hoje é o dia do feirante. Um forte abraço a todos vocês, profissionais da feira.

11 horas e 42 minutos. 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E a nossa assistente de palco, Merle, também quer participar, mandando a sua linda mensagem para essa terça-feira, abençoando o nosso dia. Tudo bom, Merle? Vamos falar com você, nossa poetisa. A mensagem de hoje é a seguinte: Fábio Ramos, a mais bonita lágrima é a da saudade. Olha, profundo. Pois ela nasce dos risos que já foram, dos sonhos que não acabam e das lembranças que jamais se apagam. Uma abençoada semana para você e para todos os seus ouvintes. E para você também, papai do ano. Uhul! Obrigado, Merle. Deus te abençoe. Meus parabéns ao casal Fábio. E obrigada por você existir. Assinado Merle, da Vila Industrial. E ela também está dando os parabéns aqui, ó. Fábio, parabéns a todos os feirantes. E obrigada. Mas o que não pode faltar é o pastel da Dona Rosa. Olha só. E todo tipo de pimenta. KKKK. Olha só, ela gosta de pimenta, diretor. Sabe por quê, né, Fábio? Eu sou filha de baiano. Então, né? Não pode faltar de jeito nenhum. Você sabe que eu também gosto de uma pimenta? É, meu avô era baiano também. É, o pai da minha mãe era baiano. Meu avô Vicente. A minha avó era mineira. Dona Jovita. Mãe da minha mãe, né? E a mãe do meu pai era italiana. Minha avó Aparecida. E o pai do meu pai era índio. Meu Deus do céu. Tá todo mundo aqui, hein? E a Sarinha? Como que vai ser, diretor? Tudo de novo? Ah, então tá bom. Quem mais quer participar com a gente? Olá, bom dia. Ah, a Sueli tá dizendo aqui o que não pode faltar. O que não pode faltar, Sueli, no seu carrinho de feira? É a Sueli Buschini. Daqui a pouco tem Edu Nunes, não perca. Super tarde tá chegando aí.

0: adoro abacate.
1: Abacate? Olha.
0: Eu gosto, porque eu era do sítio, né? E aí eu gosto do abacate. Tá? Tchau, que você está indo embora. Tchau.
1: Tchau, Sueli. Obrigado, viu? Então quer dizer que não pode faltar abacatinho. Ela gosta de abacate mesmo, né? Tá certo. Muito bom, abacate. Bom pra saúde.

0: 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Gustavo Lima.g, pedido musical da Valdete. Abraço pra você, Valdete, tá sempre ligadinha na canal. 11 horas e 49 minutos. Olá, bom dia. Quem mais quer participar do nosso tema do dia?
1: Fábio Ramos, bom dia, aqui é o Williams do Bela Vista. Ô, Fábio, um bom dia a todos os ouvintes.
0: Oi, Williams, bom dia.
1: Rádio Canal Mais. Ah, o que não pode faltar é aquele pastel, né? Aquele pastelzinho.
0: Pastel?
1: Feira, que é maravilhoso.
0: Bom demais.
1: E eu gosto de pimenta também, viu?
0: Ah, pimenta?
1: Pimentinha. Ah, no almoço, na janta, não tem como, né? Tem como faltar, né? Beleza, um abraço, Fábio.
0: Valeu, um abraço pra você, Williams, do Bela Vista. Não pode faltar o pastel e a pimenta. Ah, é verdade, né? Uma delícia o pastel de feira, pastel da feira, pimentinha. Vai bem toda hora, né? Quem mais? Olá, bom dia. É a família Canal Mais, ligadinho em você. Bom dia, Fábio Ramos, aqui é o Joaquim de Piratininga. Oi, Joaquim. Fábio, o que não pode faltar na minha sacola da feira é a cebola, verduras e também um pastelzinho. E um caldo de cana. Aí sim, hein? Obrigado, Fábio. Manda um abraço também e um alô para Maria, Maria Rosa. Obrigado. Abraço para você, Maria Rosa. Especial do Joaquim aí de Piratininga. Vamos para casa, diretor? Paulo Gato? Muito obrigado a todos que participaram com a gente do nosso tema do dia. Parabéns a todos os feirantes da cidade de Bauru, de Piratininga e de toda a região, de todo o Brasil, né? Deus abençoe todos vocês. Acredite em Deus, acredite em você. Amanhã tem Cirineu Fedriz, a partir das 9 horas. Tem que cantar? Amanhã, vou fazer de novo. O diretor falou que quando eu anunciar o Cirineu, tem que cantar. Então vamos lá. Amanhã, a partir das 9 horas, tem Cirineu Fedriz. Hey! Ai, ai, então tá bom. De novo? Não ficou bom?
2: Amanhã tem.
0: Amanhã, a partir das 9 horas, tem Cirineu Fedriz. Aí sim, aí. Agora ficou bom, né? Ufa, graças a Deus. Gente, Deus abençoe a todos vocês. Um abraço pro Pelego também. Alô, Pelego. Um abraço pra você. Tá mandando um abraço pro Jacaré. A última de hoje, pedido musical da Flora, Zezé de Camargo e Luciano. Eu nasci pra amar você. Tchau, gente.

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5: Agora é meio-dia em ponto. Boa tarde.
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0: 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Ó, meio-dia, 2 minutos, hein? É pouco blá blá blá. Bora começar então a nossa bagunça gostosa e organizada de todos os dias.
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0: Na minha responsabilidade, a partir de agora, a máquina sonora. E juntos, a partir de agora, até as 3, a gente tá por aqui, ó, comandando a máquina sonora e aniquilando o tédio e matando também a pau baixo astral. Quero energia positiva com a programação mais bagunçada, porém organizada do Rádio Bauruense. Super Tarde tá no ar em 87.9 Rádio Canal Mais, também no nosso site oficial. Ó, entra aí, canalmaisfm.com.br, também nos aplicativos Rádios Net, Tuning Rádios e, claro, nas plataformas digitais também, através aí do Facebook, Instagram, YouTube, tudo você coloca Canal Mais FM pra gente tá sempre conectado na melhor, certo? Bom, terça-feira, hein, gente? 25 de agosto do ano 2026. A partir de agora, eu e você, você e eu, juntinhos até as 3. Você participando, você interagindo no nosso WhatsApp, você tem vez e tem voz, certo? Eu quero que você participe comigo. 14 996 18 87 90 996 18 87 90. Na pegada do Fly, na bagunça gostosa e organizada, a gente vai fazer a nossa tarde uma super tarde. E é ao vivo, hein? Com direito a erros e acertos. Ó, vai ter aquele momento também que a gente vai estar ligando pra você. Sim, ouvinte, você é especial e a gente vai ligar pra você, tá? Quer que a canal liga? Manda o seu joinha no nosso WhatsApp também, já marcando a sua presença na nossa programação. Positivo! Bora começar a nossa trilha sonora, a nossa bagunça com a Marília Tavares, hein? Palavras de perdão.

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tá? Cristian Araújo, pra você aqui na programação Super Tarde da nossa Canal Mais, vai doer. Bom, ouvimos também o Diego e Vitor Hugo, hein? Entregador de flores. Ó, passou também a Marília Tavares abrindo lá a programação Super Tarde. Palavras de perdão. Ó, meio-dia, mais 13 minutos. Meio-dia e 13. A hora certa pra você, é claro, né? 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Meu amigo Pelego já tá junto com a gente aí, ó, também na programação, né, Pelego? Daqui a pouquinho, né, vai soltar o seu áudio, vai soltar aí o seu pedido musical também aqui na programação Super Tarde, beleza? Obrigado, Pelego, a toda a galera aí também no bar Alô Meu Povo, no Ouro Verde. Aquele abraço, valeu, valeu, valeu, viu? Valeu de verdade aí pelo carinho e também por estar prestigiando a programação da nossa Canal Mais. Bom, gente, antes da gente decolar de mais sucesso, vamos atualizar. Vocês perceberam aí, né, que teve uma queda na temperatura, o céu está nublado, há sim possibilidade de chuva. Ó, vamos atualizar então para você. Tempo e temperatura na cidade de Bauru. 23 graus, marca os termômetros neste momento na cidade. A máxima chega a 25 graus, hein? Vai continuar esse friozinho gostoso. A umidade é de 54%, vento 11 km por hora. 10% é a possibilidade de chuva e o céu, hein? Não, não tá limpo não. Tá nublado, muito nublado mesmo, com aquele gostinho de estar ouvindo a Canal Mais, com aquele jeitinho de estar na sua casa aí curtindo a programação. É bom ou não é? Bora de vamos de moda? Vamos, vem. Ah, deixa eu ver o que tá acontecendo aqui na Terra do Nunca. Pera aí, ó. Daqui a pouquinho vai atualizar, viu, gente? Os pedidos musicais da galera que já tá participando com a gente. É bom demais ter você fazendo companhia junto com a gente, fazendo a nossa trilha sonora muito mais gostosa, fazendo realmente acontecer a nossa Super Tarde, tá? E aí, põe a sua carinha também. 14-996-18-8790. Henrique Juliano, A Maior Saudade.

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0: O sucesso é do Jorge Henrique Rodrigo. Segue o plano. Olha só, ouvimos também Bruno e Marrone. Enquanto eu brindo, você chora. Também ouvimos o Kleber e Cauã. Pedaço meu, Henrique e Juliano. Passou com a sua categoria também aqui na programação. A maior saudade. Eite a nós, hein? Ó, meio-dia mais 29 minutos, hein? Meio-dia 29. A hora certa você já sabe, né? 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Um alusão aqui pra nossa carioca mais bauruense que eu conheço. É a nossa bauruense lá também na terra dos carioca, no Rio de Janeiro. Tá lá de bem com a vida, curtindo a programação, a nossa querida Carla. Ô Carla, ô Carla. É, tá lá, tá de bem com a vida. Daqui a pouquinho nós vai soltar o seu áudio e vamos colocar a sua carinha aqui, ó, na nossa programação. Tá bom, menina? Beijo pra você. Como fala carioquês aqui na terrinha, hein? Oh, meu Deus. É, mas é isso aí. A carioca mais bauruense que eu conheço tem aí, com certeza, o nosso carinho, o nosso respeito. Oh, Carla! Tá aí, ó, através do nosso site. Deixa eu ver quem mais. Aguacira, no Parque Viaduto. Guacira, no Parque Viaduto, tá curtindo a programação. Meu amigo Pelego, também, lá no Baralô Meu Povo. Ô, Pelego, nós vai soltar o seu áudio aqui e depois, nas empoeiradas, nós toca a sua moda. Manda um joinha se você gostou dessa ideia, meu parceiro.
1: Boa tarde, meu amigo. Boa tarde pra você. Boa tarde a todos os ouvintes da Canal Mais FM.
0: É nóis.
1: Oi, Edu, se for possível, aí toca, tem um carreiro fardinho, padecimento. Manda pra todo o povão que tá na escuta.
0: Opa.
1: TT, Jacaré, João Massanado, todo o povão do Piratininga, Tibiriçá, Nogueira, Havaí, Agudos, Lençóis, Paulista. Alô, meu povo, Deus abençoe a todos. Noel da Fazenda Agrocentro.
0: Valeu, Pelego. Um abraço para toda a galera aí. Boa tarde, Edu Nunes. É o Edilson Freitas do Jardim Silvestre. Toca a Fiduma e Jeca. Cadê Fiduma e Jeca? Eu e o violão. Oferecendo para todos os ouvintes, vocês da Rádio Canal Mais, uma rádio muitas vozes. Valeu, Edilson. Edilson Freitas, do Jardim Silvestre. Um abraço para toda a galera também do Jardim Silvestre. Obrigado aí pelo carinho também da audiência. Daqui a pouquinho vai rolar, então, o Fiduma e Jeca, beleza? Bom, tem apoio. Os nossos apoiadores estão chegando para dar o recado e a gente volta já.
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0: Bora, bora, bora, ó. Meio-dia, 36 minutos. Daqui a pouquinho ela vai fazer o pontapé. Da Canal Mais FM, pontapé esportivo. Será que vai rolar isso? Nós vamos ter que agarrar aqui, né? E voltar a fazer novamente também o pontapé esportivo Canal Mais. É, eu gostei dessa, hein? Boa tarde, Edu Nunes! Aí sim, hein? Esse horário eu consigo ouvir você. Essa bagunça tem que ser assim. Se puder, toca, chora, me liga. Mando aí pra você e aos queridos amigos ouvintes do Super Tarde. Abraço! Obrigado, adivinhem, a ela, beijos pra Lula Monteiro, tá de bem com a vida também, curtindo aí a programação, valeu Lula, obrigado pelo carinho menina. Boa tarde, a Flora Claudiano, forte, e o Placídio, forte, também tá na audiência da canal, mas gostariam de ouvir uma música do João Mineiro e Marciano. Obrigada, mando já para você também uma aí, tá, do João Mineiro e Marciano. Valeu aí ao casal Flora Claudiano e o Placídio Forte, também curtindo aí a programação. Valeu, valeu, valeu. Deixa eu ver quem mais tá junto com nós, ela. Ela tá registrando a sua participação. Fala, minha carioca bauruense.
16: Boa tarde, grande Edu, tudo bem?
0: Bom.
16: Gostaria de ouvir a música Borboletas com Vitor e Léo. E oferecer aí para todos que, assim como eu, estão ligadinhos no seu programa.
0: Opa.
16: Tá bom, querido?
0: Valeu.
16: Forte abraço. Tchau, tchau.
0: Tchau, tchau. Ó, pediu. Sua mensagem chegou, sua música tocou. Vamos ouvir. Vitor e Léo.

0: Mira. Música do João Bosco e Vinícius. Pedido musical da Lula Monteiro. Ouvimos também o Fidu Mais Jeca, Eu e o Violão. Ouvimos também o Vitor e Léo Borboletas. Ó, meio-dia, 47 minutos. Em meio-dia e 47, continuamos ao vivo com a programação super tarde da nossa Canal Mais, com a programação mais bagunçada, porém organizada, hein? É a nossa bagunça gostosa e organizada de todos os dias para você aqui na programação da nossa Canal Mais em 87.9, uma rádio e muitas vozes. E é claro que essas muitas vozes são vocês, meus ouvintes. São vocês que fazem a diferença em todas as nossas programações. Desde as primeiras horas da manhã, com Carlos Branco, Fábio Ramos, Cirineu Fedriz, eu, este mal acabado que vos fala, tem também Adolfo Vena, Tião Camargo, em cada horário. Um amigo para você, junto com você, fazendo uma programação especial. É bom, né? É o seguinte, hein? O preço da égua é 120, ó. É pra cima que se vai, porque pra baixo o inimigo puxa. Sueli, a Sula, tá aí, ó, de bem com a vida. Tá ligadinha com a gente, né, Sula? Ó, beijo pra você também, menina. Tá pedindo aí, pedindo uma música. Esse amor que me mata? Ô, louco. Mas quem tá fazendo isso com você, mulher? Porque Wilson, é com Christian Ralph que você quer ouvir? Tem também uma música aqui do João Mineiro Marciano pra gente tocar. Enfim, só música boa pra você aqui na programação da nossa Canal Mais, né? Esse amor que me mata, Christian Ralph. Tá certo, Sula, mando já pra você. Tá bom, menina? Obrigado aí pelo carinho da audiência. Cuidado, hein? Morrer de amor... Eu não aprovo não, hein, mulher? Fala, seu Antônio.
1: Oi, boa tarde, Edu Nunes. Como é que tá? Tudo bem, menino? Quem fala, Antônio Souza Sandivinho. O Edu, gostaria de ouvir uma música com Jorge Mateus, Pra Nunca Dizer Adeus. Ofereço especialmente pra você, pra todos da rádio, todos os ouvintes, todos meus familiares, Dona Edinho, Três Américos, José Serafim, toda a família, Lula Monteiro, Rosa Branca, seu Nelson Rosa Branca, Célia Souza, Creio Sobral, Josivaldo Caminhoneiro, Pepe Boiadeiro, pra todos meus amigos e amigos da Canal Mais FM. Falou, Edu Nuno, um abraço, fique com Deus, Canal Mais, uma rádio, muita voz.
0: Valeu, seu Antônio. Obrigado pelo carinho também da audiência, seu Antônio. A toda a galera também no Santo de Vírus que sintoniza aí a nossa programação. Bora, gente! Tô sentindo a falta de alguém. Ah, é sua! Eu tô sentindo a sua falta. Participe com a gente. Coloque a sua carinha também aqui, ó, na nossa programação. Ops! Não me deixa sozinho não, hein? Manda sua mensagem aí no nosso 14-996-18-8790. 14-996-18-8790. Ó, quer uma dica legal? Vai no seu grupo de WhatsApp, coloca assim: estou ouvindo o Canal Mais, vou mandar um alô para todos vocês do nosso grupo no WhatsApp. E manda lá também a nossa sintonia, o nosso site oficial, canalmaisfm.com.br. Vai lá, compartilha também o nosso WhatsApp para a galera também trocar, né, este carinho aí, pedir música, interagir, mandar boa tarde, perguntar da família, da sogra, tudo para a gente interagir legal aqui. É bom, né? Gostei dessa. Gostou dessa, Fábio Ramos? Gostou dessa? Tá vendo como que de vez em quando o tique e o teco funciona aí, os neurônios trabalham em conjuntos e acaba acontecendo coisa boa? Não é sempre não, viu, gente? É que hoje eu tô inspirado, eu acho. Amanhã acaba essa energia. Até a tia Beth chegar, né? Christian Ralph, esse amor que me mata. Cuidado, hein, Sula?

0: O pedido musical do nosso amigo Penetra. Tá de bem com a vida, tá curtindo a programação. Pra todos os ouvintes, a música do Chico Rei Paraná, Um Degrau na Escada. Vamos lá, de apoio na sequência tem mais. Valeu, Penetra!
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0: E na nossa bagunça gostosa e organizada, na nossa Super Tarde, tem o nosso pontapé esportivo Canal Mais. É, meu amigo, 1:06, hein? Bora lá, ó, tivemos aí no último sabadão, início da 24ª rodada do Campeonato Brasileiro, de 38ª, já estamos aí na 24ª rodada. Tivemos aí jogos no último sábado, dia 22, Fluminense e Remo, 2-1 para o Fluminense. Internacional com o Atlético Mineiro ficou no empate sem gols em 0-0. Também tivemos aí no último sábado o Cruzeiro versus o Flamengo, 2-1 para o Cruzeiro, hein? Ô, oh, que aconteceu? A raposa papô, urubu, você tá doido. Sport Clube, Vitória versus Bahia, é o clássico sem torcidas e com uma polêmica, né? O Kaká, grande zagueiro Kaká, respeitador Kaká, tentou rasgar a camisa do adversário. Não faz isso não, filho, não desrespeita isso não, faz isso não. Bahia, Bahia, Bahia, Bahia, Bahia, 2, Sport Clube Vitória, 0. Tivemos também no domingo mais jogos, hein? Pela 20ª. Bahia, Bahia, Bahia, Bahia, Bahia, 2, Sport Clube Vitória, 0. Tivemos também no

0: Chapecoense 1, São Paulo 0. Tivemos também o empate entre Santos e Mirassol. Jogo polêmico, hein? Porém, também muito bem jogado. Mirassol e Santos, Santos e Mirassol ficou no empate em 1-1. Tivemos Curitiba versus Corinthians. Um golzinho chorado no finalzinho do jogo. Achado, na verdade, do time C da equipe do Corinthians, perdeu para o Curitiba lá em Curitiba por 2-1. Placar final: Curitiba 2, Corinthians 1. Botafogo versus Atlético Paranaense. E o Atlético Paranaense engoliu o Botafogo, hein? Em 3-2. Vamos ter aí a 25ª rodada, vamos ter jogos no sábado e também no domingo. E o domingo vai prometer, hein? Às 16 horas, o grande clássico de Corinthians e Santos, Santos e Corinthians. Segundo o que estão falando aí, né? Todos os grandes comentaristas, assim como eu também sou, tá pensando que nós fez faculdade em Harvard para comentar. O Corinthians poupou alguns jogadores contra o Curitiba para exatamente ter essa semana cheia, também com a recuperação de Yuri Alberto e tudo mais, para enfrentar o Santos de Neymar. Será? Será? Será, Brasil? Bom, 1:10. Chega, né? Chega de blá blá blá. Quem fala demais, fala demais. Chega de blá blá blá. Deixa eu ver o que tá acontecendo aqui na Terra do Nunca. Golpe com falsa identidade no WhatsApp faz novas vítimas em Bauru. Atenção, hein, gente? Vigia, vigia, vigia, que o pessoal tá usando tudo quanto é tipo de meios aí para fazer e dar golpes, né? No WhatsApp e tudo mais, hein? Vamos vigiar, tá? Depois nós vamos trazer essa matéria inteirinha para vocês aí e também as orientações dos responsáveis para a gente não cair nesses tipos de golpes aí, né? Bom, 1:11, 13 horas e 11 minutos. Cadê a sua participação? Oh, tá me deixando sozinho por quê? Manda sua mensagem aí pra gente, 14996-188790, tá? 14996-188790, pra você pedir a sua música. Tem Gustavo Mioto.
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0: Vanessa Camargo, pra você aqui na programação Super Tarde, tá aí ó, metade de mim. Essa quem pediu foi a Yasmin, valeu Yasmin, moradora aí do Roosevelt, curtindo a programação, valeu, valeu, valeu, mandando em especial para o Rogério, namorado, também para nós aqui da rádio e para todos os ouvintes. Bom, vimos também a música do Jorge Mateus, Pra Nunca Dizer Adeus. Ah, passou também Humberto e Ronaldo, hein? E A Gente Faz Amor. Zé Felipe, com Ana Castela, Sua Boca Mente. Gustavo Mioto, Pedido de Socorro. Vamos dar continuidade com a programação, ó. 1h27, 1h27. Olha, gente, em especial aí para as donas de casa, hein? 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É bom, né, gente? É bom demais. Aproveitando o gancho aqui também, mandar um alôzão pro meu amigo João Julião. 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
0: Agora 1h31. Pode levar sim, viu, Pelego? 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
13: Bom, agora 1h37, seguimos ao vivo, hein? Com a programação mais bagunçada, porém organizada, do Rádio Baruense. Bom, seguinte, ó. O Pelego já mandou aqui, ó. Ah, pode levar breja do... Claro que pode, meu parceiro. 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Oi, dona Merlin, Edu Nunes, garoto de ouro, ser iluminado da tia, coruja aqui, amo você, felicidades a você e a todos os ouvintes, tia Merlin, Vila Industrial, beijo pra você, Merlin. Obrigado pelo carinho da audiência, tá bom, menina? Deixa eu ver quem mais tá junto com nós aqui. Fala aí, Dilma!
3: Boa tarde, Edu, que deve ser seu carinho. Manda aquela música, Serafim e seus 7 filhos, seus 500 filhos, tá? Manda aí. Aí eu fiz pro Serafim, pra minha neta aí, pra minha neta Isadora, pra minha filha Jéssica. Pra Sula, pra Lula, pra Queira Sobral, pra Mello, pro São Antônio, pra nossa amiga Valdete, pro Tete Boiadeira, a família lá do Chaco da Grama, o nosso amigo Rosivaldo, o pastor Fofonete, pra todos os ouvintes, pra todo aniversariante e pra todo locutor. Principalmente aí pra você, Edu, que Deus abençoe você. Vamos escutar seu programa.
13: Valeu, Edilma. Obrigado pelo carinho da audiência. Deixa eu ver quem mais aqui tá com nós, hein? Rapaz, tem gente pra mais de metro aqui, ó. Ela tá aqui. Se ela fartar, é porque fartou. Mas ela nunca falta. Fala, dona Criuza.
12: Oi, Edu. Boa tarde, família Cana Mais. Que Deus abençoe essa nossa tarde de terça-feira. Que seja uma tarde linda e abençoada para todos nós. Edu, por favor, se der você tocar a música de Renan e Raí, Será Que Pensa em Mim, eu ofereço a todos vocês da rádio, a todos meus amigos e amigas sem exceção, ou melhor, todos que fazem parte da família Canal Mais. Como sempre, me divertindo e escutando a sua programação, tá bom? Ficam todos com Deus, que com Ele eu também estou.
13: Será Que Pensa em Mim? Vamos ouvir.

0: ABCDE, o abecedário inteirinho, hein? Pra você. O som é do Guilherme e Santiago aqui, ó, na programação Super Tarde da nossa Canal Mais. Bom, ouvimos também o César e Paulinho, Ninguém Vive Sem Amor. Também o Serafim e os seus 6, 7, 8, 200 filhos, com Zezé de Camargo e Luciano. Ó, passou também por aqui, Será Que Pensa em Mim? Com Renan e Raí. 1h58, alô, alô, Fábio Ramos.
1: É porque no mundo ninguém vive sem amor.
0: Meu Deus do céu,
1: ó, sucesso, programa Super Tarde. Alô, Edu Nunes, oi. Parabéns pelo programa Super Tarde com Edu Nunes. Edu, toca uma música aí pra gente.
0: Mando.
1: Leandro e Leonardo, você escolhe. Parabéns pelo programa Super Tarde, aniquilando o tédio, matando a pau o baixo astral. Oh, yeah. Tamo junto. Aproveitar e mandar um abraço também, pessoal da Padaria Três Marias, do Santa de Virges.
0: Oh, pessoal. Aquele abraço. Aí sim, hein, meu amigo Fábio Ramos, papai do ano, papai da Sara.
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0: Valeu, valeu, valeu, pessoal aí da Padaria Três Marias. Um abraço aí pra vocês também. Obrigado por estar somando com a gente e estar junto nessa somatória também com o nosso querido Fábio Ramos, comunicador.
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0: Bom, de volta, agora 2:05. Ó, é o seguinte, quem quer que a Canal liga para você? Quem quer receber agora uma ligação direta aqui dos nossos estúdios, na sua casa, no seu trabalho, agora? Manda uma mensagem, não, manda um joinha aqui no nosso WhatsApp, tá? 14-996-18-8790. A Canal Mais liga pra você. Isso, pra você agora, na sua casa, no seu trabalho. Manda aí, eu quero. Manda aí o seu joinha pra gente aqui na programação Super Tarde, tá? A Canal Mais vai ligar para você agora. Pode ser a cobrar, se tiver crédito no nosso baixa frequência, beleza. Nós vai ligar normal. Se não tiver crédito, nós vai ligar como? A cobrar, tá? Então, fique atento. Se for uma chamada a cobrar da rádio, você também atende para não deixar nós no vácuo, beleza? 14-996-18-8790. A Canal Mais liga pra você. Meu Deus do céu. Eu quero. Aí sim, hein? Deixa eu ver quem é aqui. Vamos ver quem que tem. Quem que é esse? Vamos analisar aqui friamente. E ver quem que é. Cadê? Alô, boa noite.
10: Boa noite.
0: Põe o rádio no chão aí, o volume, abaixa um pouquinho o volume para não bater um papo. Quem tá falando?
10: Aqui é o William do Bela Vista.
0: Você tá bom, William do Bela Vista?
10: Tudo jóia, tudo em ordem. Vale. Graças a Deus.
0: E o que tá fazendo da vida, meu filho?
10: Rapaz, eu trabalhei essa noite, né? Fiz um almoço, agora tô tomando uma cervejinha para almoçar.
0: Aí é bom, hein? Aí não dá nem pra convidar ninguém, né?
10: Ah, não. A mulher tá trabalhando, né?
0: Então, legal. E fazendo da Rádio Canal Mais a sua companhia, né, William?
10: Com certeza. Eu ouço 24 horas.
0: Aí, legal. Ô, William, e aí? O que você manda, filho? Você sabe que toda vez que a Canal Mais liga pra alguém é pra pedir Pix, né? Você tá ciente disso, né? Depois
10: pedir o quê?
0: Deve, né? Pede Pix pra pagar as contas nossas aqui, meu filho. Né? Tá numa fase.
10: Ah, tá. Puta merda. Pensei que eu ia ganhar um Pix. Ou...
0: Não, nas outras, né? Eles pagam as contas. Aqui nós pedimos pro ouvinte pagar nossas contas, filho.
10: Né? Puta merda. Né?
0: Não, mas tá, dessa vez vai passar, tá bom?
10: Mas tá bom.
0: Ô, William, obrigado por ter atendido a nossa ligação.
10: Obrigado a vocês aí.
0: Seja bem-vindo aí à programação Super Tarde, tá bom, meu parceiro? Seja bem-vindo
10: à
0: nossa rádio. E ó, fique à vontade para mandar o seu boa tarde, o seu carinho aí para quem você quiser. Vai lá.
10: Ah, boa tarde a todos os ouvintes aí da nossa aqui da Rádio Canal Mais, né? A todos os apresentadores, radialistas aí. E uma boa terça-feira e toca um modão pra nós das antigas aí, um Minas é Rico aí.
0: Opa, aí sim, hein? Vou colocar aqui na sequência aqui das empoeiradas, uma bem ajeitada do Milionários é Rico pra vocês aí, beleza?
10: Beleza, positivo.
0: Valeu, obrigado, William.
10: Um abração.
0: Tchau, tchau. Tá aí, tudo gente, de bom, que legal, né? É chique demais, não dá nem tempo.
10: Beleza, positivo.
0: Valeu, obrigado, William.
10: Um abração.
0: Tchau, tchau. Tá aí, tudo gente, de bom, que legal, né? É chique demais.

Alô? É, falhou. O que está acontecendo? É, realmente. Deu tilt. Não deu certo dessa vez. Mas, enfim, deu certo a gente bater um papo com o William. E valeu, William, aí pela participação. Obrigado pelo carinho com a nossa rádio. E seja bem-vindo à nossa bagunça gostosa e organizada, beleza? Ó, o Leonardo aí, ó. Alô, papai do ano. Alô, papai da Sara. Alô, Fábio Ramos. A chuva não vai passar.

Fala, meu amigo Edu Nunes, é o Maurício Eletricista aqui do Santo Inês. Beleza, meu parceiro? O Edu, toca uma música do Amado Batista pra mim aí. É, aquela celesteira lá. Vou oferecer pra você da rádio e pra todo mundo que curte o canal mais. Um abraço, meu amigo. E pra fazendeira lá, né?

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0: O pedido musical foi do nosso querido amigo Everton, da Vila Industrial. Pediu a música do Zezé de Camargo e Luciano, Olhos de Lua. Oferecendo aí, ó, pra nós aqui da rádio, para os ouvintes. Valeu, Everton. Valeu a todos aí também, na Vila Industrial, pelo carinho da audiência. Bom, ouvimos também a música do Mato Grosso e Matias, Eu Ainda Te Amo. Também o Amado Batista, o mais amado do Brasil, Seresteiro da Noite. Essa quem pediu, meu amigo Maurício, Maurício Eletricista. Aquele abraço. Valeu, Maurício. Obrigado aí pelo carinho da audiência. Sempre junto com a gente também, nos permitindo, fazendo companhia através aí da nossa sintonia. Legal. Bom, seguinte, hein? 2:29. Já tá por aqui Adolfo Vena. O Adolfo vai dar sequência com o Território Sertanejo a partir das 3. E a gente volta com elas, as empoeiradas, na última meia hora. Não sai daí, não.
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0: Bom, agora 2:34. Seguimos, né? Ao vivo com a programação Super Tarde. E ao vivo que a gente vai trazendo pra você a nossa fuçança. É isso? Será que funciona essa palavra aí ou não? Enfim, a nossa fuçada aqui no nosso baú da Canal Mais. Vamos atender o nosso amigo Pelego, pediu aí o Tião Carreiro e Pardinho. Vamos atender a alguns ouvintes que também fizeram pedidos especiais. E a gente tem essa autorização para tocar aqui agora, ó, nas empoeiradas, tá bom, gente? Bora lá então, vamos curtir e vamos recordar um pouquinho só.

Agora 2:49. Ataíde Alexandre, o doce toque do amor. Bom, vimos também nas empoeiradas Palavras de Amor com Gilberto Gilmar. Memórias Esquecidas com Milionários é Rico. Também tinha um Carreira e Pardinho. Padecimento. Bom demais, né, gente? Um alusão aqui, ó, pra Valéria Barros, também para o filho, pra toda a família, curtindo a programação, ótima e abençoada tarde pra vocês. Obrigado pelo carinho da audiência. Bora, gente, tirar o time de campo e marcar um novo encontro, se Deus permitir, amanhã, ao meio-dia, pra mais uma edição do nosso Super Tarde. Tá chegando Território Sertanejo com Adolfo Vena e a gente se vê, se fala amanhã, ao meio-dia, se Deus assim permitir. Tá ok, gente? A todos, o meu carinho, o meu respeito, o meu agradecimento. Que o Divino Pai, Filho e Espírito Santo nos abençoe, nos proteja e nos permita este novo encontro amanhã, ao meio-dia. Um beijo no coração de todos, fiquem com Deus e até amanhã, se Deus quiser. Tchau, gente!

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2: 2:53. 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
5: 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Horas e 58 minutos, aquele boa tarde para você aí na sintonia, muito obrigado pelo carinho da tua audiência. Para você que estava na companhia de Edu Nunes e o Super Tarde, agora sou eu, Adolfo Vena, e o Território Sertanejo até as 17 horas com você aqui, o melhor do sertanejo. Já convidando você para participar comigo através do 14996188790. Não deixe o Negrão aqui sozinho, não. Me ajude a fazer a melhor programação do rádio de Bauru. Eu, você, você e eu. E vai começar bem.

0: Aí a música com Edson Hudson, pula nessa tarde de terça-feira, pula aí, trem-ruim. Passou também por aqui, Vem Pra Mim com Roberta Miranda. Ainda tivemos um sucesso com Fernando de Sorocaba, Estrela Solitária e Zezé de Camargo, Cada Minuto. 15 horas e 11 minutos, quero lembrar você que hoje é terça-feira. 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Alô, rapaziada da resenha do Barreto. Aquele salve, salve, simpatia pra você, meu amigo, minha amiga, aí no trabalho, em casa, aonde você estiver ligado aqui em 87,9, o nosso carinho, o nosso muito obrigado pela sua audiência, por você permitir a nossa parceria através da rádio, beleza? Aí você nos condomínios, nas construções, trabalhando e curtindo a gente, aquele salve, salve, simpatia, aquele abraço de sempre.
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0: Aqui o bicho pega. Chegando pra você, Calcinha Preta. Novo amor. Às 15 horas e 13 minutos. Uma boa tarde aí, Cidade Sem Limite.

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0: Daí, musicão, hein? Paula Fernandes, meu eu e você. Passou por aqui também, Bruna Viola, vida. Ainda tivemos o sucesso de Teodoro e Sampaio, voo 155. E Calcinha Preta, Um Novo Amor, abriu a sequência musical aqui do território sertanejo. São 15 horas e 27 minutos agora. Nós vamos para um giro rápido pelo apoio cultural daqui a pouco. Não saia daí, tá bom? Eu tô de volta. E olha, liberado já para você participar o 14996. Ai, meu Deus do céu. Olha, falhou o telefone. 14996188790.
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0: 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Aquele salve, salve, simpatia aí pro meu amigo aí da zona rural, você no sítio, fazenda, chácara, curtindo a nossa programação, muito obrigado pelo carinho da tua audiência. Bom, vamos aqui, temos participação, tem gente pra falar com a gente, deixa eu ver quem manda aqui, a Sula. Alô, Sula, ela diz o seguinte, salve, salve, simpatia, a favor tocar para mim, Romance Desapegado com Japinha, Conde do Forró, obrigada, tá na agulha, tá no forno, já já a gente toca pra você, minha querida, fique ligada. Agora deixa eu ver quem vem falar com a gente, tem gente que vai mandar um recadinho aqui, deixa eu ver. Alô, boa tarde.
3: Boa tarde, Adolfo Vena, salve, salve, simpatia.
0: Ô, oh, é meu tá? Querido.
3: Bem, companheiro, aqui, quem fala é Tony Sandivir.
0: Ô, Santo.
3: Boa tarde, boa tarde, eu vi uma música com o Teodoro Sampaio, Lição de Moral.
0: Boa.
3: Especialmente pra você, pra Dona Edim Três Américas, Odessa Arafim, toda a família, Lola Monteiro, Olha Branca, Nessa Olha Branca, Célia Souza, Cleve Sobral, Edvaldo Caminhoneiro, Pepe Boiadeiro, para todos meus amigos e amigos da Cana Mais FM. Falou, Adolfo Vena, salve, salve, simpatia.
0: Esse é o nosso querido Antônio de Souza, seu Antônio da Maritaca, aquele abraço pra você, pra toda a família, manda um beijo aí pra filha, pra todo mundo aí, viu? Muito obrigado pelo carinho da audiência. Vamos lá, às 15 horas e 38 minutos, a indicação do ouvinte.

Tá aí o sucesso com Carlos e Alessandro. Tente entender. 15 horas e 51 minutos. Quero mandar aqui um salve, salve Simpatia lá pro Brizão. Alô, Brizão, na sintonia. Um abraço aí pra você, peso pesado. Tá trabalhando mais ligado aqui no território sertanejo, né? Não, Brizão, aquele salve, salve aí pra você, pra toda a rapaziada aí na sintonia, beleza? Tamo juntinho e misturado. E vou lembrando você, meu amigo, minha amiga, tá liberando aqui pra você participar, viu? 14 996 18 87 90 é o... como é que fala? O Zap Zap Caipirão da Canal. Aqui você pede a sua música e a gente toca pra você sempre com muito carinho. Canal Mais FM. Chegando pra você, aí na sintonia, Brizão, Luan Santana, Ambiente Errado. 15 horas e 56, boa tarde, Bauru, boa tarde, comunidade.

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8: 4 e 5.

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9: Aquele salve, salve, simpatia para você, meu amigo, você amiga, sempre na sintonia com a gente aí, permitindo que eu faça companhia, que eu entre aí no seu trabalho, no seu carro, no seu lar, através das ondas aqui da Canal Mais FM, beleza? Aquele abraço, obrigado pelo carinho. Tamo juntos então, hein? Vamos sempre juntos, né? Vou mandar aqui um alô aqui pro nosso querido amigo Everton lá da Vila Industrial. Ele que mandou um recadinho aqui pedindo um sucesso. É Manto Estrelado e a gente vai tocar pra você, viu, Everton? Tá aqui, tá no pente, tá no jeito, meu querido. Valeu, Everton. Obrigado aí pelo carinho de você, viu, Everton? Tá aqui, tá no pente, tá no jeito, meu querido. Valeu, Everton. Obrigado aí pelo carinho da sua audiência.

0: Carioca. Bom, tem gente pra falar com a gente aqui, deixa eu ver quem chega pro lado de
1: boa
0: cá.
1: Boa tarde, meu amigo Adolfo, que deve ser a sua tarde.
0: Opa!
1: O doutor e a empregada. Aí eu falei pro Sarafim, pra minha neta, pra minha neta Isadora. E pra todas minhas amigas e amigas que estão escutando com a mais, pra todos os ouvintes, pra todos os aniversariantes e pra todos os locutores. Principalmente aí pra você e todos os
0: outros. Beijão, beijão.
1: Hoje sim. Vamos escutar seu programa.
0: É isso aí, minha querida Dilma. Aí, Dilma do Três Américas, né? Ai, salve, salve pra você, pro maridão, pra Netona. Cadê a neta que não fala mais com a gente? Tô com saudade da netinha. Ah, um beijo no coração dela e da família aí. Obrigado pelo carinho, tá bom? 16 horas e 11 minutos aqui no território sertanejo da nossa Canal Mais FM. Pra você, a indicação do ouvinte. Jean Giovanni, Mil Corações.

0: Da Duda, doutor e empregada, aqui na indicação do ouvinte. Também passou por aqui Belmonte e Amaraí, Manto Estrelado e Jean Giovanni abriu a indicação do ouvinte com mil corações. 16 horas e 21 minutos, nós vamos até às 17. Às 17 você vai ficar na companhia de Dião Camargo e No Repique da Viola, sucesso aqui na nossa Canal Mais FM.
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0: Vem pra família Canal Mais, você também, porque tá liberado pra você o 14996188790 e eu tô aqui esperando a sua participação. Hoje esse friozinho tá bom pra tomar um chachafrás, né? Um esquenta-peito, ô trembão. Alô, Ribeirinho Boca Rica, tá lá na sintonia. Alô, Ribeirinho, já tomou aí um esquenta-peito ou não? Tá no trampo ainda? Ou já tá, né, do chachafrás, dando um bico no chachafrás. Hoje não tá bom pra Danone, que Danone é geladinho, né? Hoje, tomou um geladinho, hoje tem que estar com muita vontade. Mas pra um chachafrás, um rabo de galo, rapaz, um coice no fígado, hein? Ah, tijolada boa! 16 horas e 22, vou mandar lá pro meu querido Ribeirinho Boca Rica, um abraço, um salve, salve, simpatia. Ô Ribeirinho, tô te devendo uma visita, né? De domingão aí, vou vir te fazer uma visita. É que domingo eu fico no Rei da Preguiça, sabe como é que é? É, domingo só me animo um pouquinho se o Corinthians fizer um gol. Aí eu dou uma animadinha, mas também depois já nem assisto mais, aguento assistir o jogo, durmo. Verdade. A gente vai ficando velho, né, Ribeirinho? Vai ficando mole, né? Treino, não é fácil, não. Bom, 16 horas e 23 minutos aqui no território sertanejo da nossa Canal Mais FM. Vamos de moda. Olha o Lobé chegando aí. Só o bagaço, Ribeirinho. É nóis na fita.

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10: 4:33.
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13: 16:33 aqui agora no território sertanejo, aqui pela nossa Canal Mais FM. Ê, trembão, hein, rapaz? Já tá por aqui nos camarotes, já se maquiando, se preparando, tá com a produção todinha aqui, nosso querido Tião Camargo. O Tião tá fazendo maquiagem, tá fazendo escova progressiva no cabelo pra entrar na programação. Vem aí daqui a pouquinho, no Repique da Viola, café na Tião Camargo. Bom, 16:34, quero mandar aqui um salve, salve, simpatia pra minha amiga Creuza. A Creuza Sobral tá por aqui. Alô, Creuza, saudade de falar com você, menina. Boa tarde, Adolfo, como sempre, me divertindo e escutando a sua programação. Beijos no seu coração e de todos os meus amigos e amigas, sem exceção, da nossa querida Creuza Sobral. Creuza, beijo aí no teu coração, de toda a família, uma ótima terça, uma ótima semana pra você aí, viu, querida? Eu Só bênção pra você. Só bênção mesmo. Ah, obrigado pelo carinho. 16h35, vamos de Paula Matos, Rosa Amarela.

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0: Eu também, eu tô desse jeitinho aí, ó. Tô facinho, facinho hoje. Thaís, João Vitor e Raul, quem quer beijar na boca, foi a nossa última de hoje. Ah, vou pagar a conta da mulherada, só a mulherada me beijar. Ô, trem bom é beijar na boca, trem. 16, tá bem legal de escutar isso, nossa senhora. Vou apanhar até amanhã cedo. 16h47, nós estamos indo embora. Que nosso Senhor Jesus abençoe você aí, sua família, derrame o bálsamo da paz, da alegria, da prosperidade aí no teu lar, em toda a sua família, beleza? Mas estou indo, mas vou deixar você em boa companhia. Você vai ficar com ele, Tião Camargo, e o No Repique da Viola. Até amanhã!
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0: 4h55.
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2: Alô, amigos, ouvintes da Canal Mais FM, da canalmaisfm.com.br. Nosso abraço, nosso carinho. Eu sou o Tião Camargo e estou chegando com mais um No Repique da Viola. Agora em Bauru são 17 horas, mais um minuto, 17:01. E a partir de agora você vai curtir comigo, nós vamos curtir juntos mais uma verdadeira seleção musical, destacando principalmente nossa música sertaneja de raiz. Eu falo para você diretamente dos estúdios da Canal Mais FM, na rua Ori Pinheiro Brizola, 97, bairro Alto Paraíso, cidade de Bauru, estado de São Paulo. O nosso zap para você participar do programa, anote aí, 996-188-790, 996-188-790. Você pode enviar a sua mensagem através de texto ou de áudio. Se áudio, até 30 segundos. Começando com Tonico Tinoco, 1960. Do Chiquinho do Zé Tapera, eles cantam Velho Pai. Essa música saiu em diversos LPs, né? Do Tonico Tinoco, eles gravaram depois em 1965, uma gravação diferente. Eu prefiro essa primeira gravação aqui. E depois do Lorival dos Santos, Zico e Zeca, 1966, A Saudade Vai no Peito. Do Tião Carreiro, do Toninho e do Arlindo Rosas, Tião Carreiro e Paraíso, 1980, Sertão Vazio. Agora é Bauru, 17:03.

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1: Veja comigo agora, 17h13 em Bauru. Pra você que tá ligado, pra você que tá conectado, acompanhando comigo no Repique da Viola, nosso abraço, nosso carinho e obrigado pela audiência. Agora em Bauru são 17h13, vem chegando agora aí, atendendo o João Carlos. O João Carlos é assíduo. É, ele pediu lá de Catanduva, E o José Fortuna do Paraíso, Camões e Camargo, 1983, quarto solitário. E depois, na sequência, atendendo a Maurinha, da Vila Dutra, do Falcão e da Fátima Leão. Felipe Falcão, 1986, Lamento e Saudade. E para a Dona Eva e seu Sebastião, da Vila Falcão, do Nicanor Negrão e do Cafezal. Charanga e Xará, 1965. Comparação. É aquela música, sai cachorro. Eu quero dar um alô pro Sebastião Valdeli, também para o seu Antônio, Sebastião Gomes. E as músicas de vocês estão no próximo bloco, tá bom? Fique ligado aí na Canal Mais. É nóis.
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7: 5:31.
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13: Deixa comigo agora, 17:32, 17:32, no Repique da Viola, oferecimento também de Pires, material para construção, tudo para a sua construção, do básico ao acabamento. 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

0: Boa tarde, Tião Camargo. Como é que tá? Tudo bem? Aqui quem fala, Antônio Souza Sandivígio. Ô, Tião, gostaria de ouvir uma música com Tião Carreiro e Pardinho, Padecimento. Ofereço especialmente para você, para todos os ouvintes da Canamais FM, para Dona Edim, Três Américos, Poder, Serafim, toda a família, para todos meus amigos e amigos da Canamais FM. Falou, Tião Camargo.
1: Boa tarde, Tião Camargo. É o Sebastião Gomes aqui no Gerson, França. Ô, Tião, você tava com o Léo Canhoto e Robertinho, a Gaivota. Quero mandar para vocês a rádio, para os seus ouvintes, para todos que estiver ouvindo. E para Alice lá no Jaraguá. Tá bom, filho? Ah, pro seu Zé e a dona Isabel aqui, meus vizinhos. E pro Vanderlei lá no Bela Vista. Falou, meu querido. Boa tarde.
2: É isso aí, uma boa tarde para todo mundo, né? Para mim, para nós, para todo mundo. Eu trago então atendendo. Primeiramente, eu atendo aqui o meu xará Sebastião Valdeli, Guaxupé, Minas Gerais. Do Zé do Rancho e da Noeli Isidoro. Zé do Rancho e Zé do Pinho, 1978. Qual é o seu signo? Qual que é o seu? Eu sou gêmeos. Sou de gêmeos. E depois atendendo aqui o seu Antônio. Alô, seu Antônio lá do Santos de Virgem, modão de viola. A música é do Carreirinho, tinha um Carreiro e Pardinho, 1965, Padecimento. E depois para o Sebastião Gomes. Sebastião Gomes, Dona Isabel. Para todo mundo aí, é o Léo Canhoto Robertinho, 1972, A Gaivota. Osni, sua música está no próximo bloco, tá bom? Zé Batista também está no próximo bloco. Um abraço para o Zé Batista, o pé de bote, lá em São Pedro. Para você, para a Célia, para a Negra e para o Rogerinho. E também para a Dinha Rodrigues e minha familiagem toda lá na cidade de Agudos. O Antônio Carmona também curtindo através do Facebook. Agora em Mauro, 17h36. Vamos escutar aí.
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0: Boa tarde, tchau, tudo bem? Tudo por Deus? Tchau, aqui é o Luizão do Ouro Verde. Eu queria ver, ouvir com o João Mulato e Douradinho o pagode do Leva. Um abraço, fica com Deus.
1: Boa tarde, João Camargo. Aqui é Vera Lúcia, da Independência. Toca aí, Vestido Molhado, Mocoque Moraci, pro meu esposo, Ricardo. Ele adora e é seu fã número um. Boa tarde.
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4: Deixa comigo agora, 17 horas 46 minutos, 17h46, e eu continuo por aqui fazendo o que eu gosto para quem gosta do que eu faço, é, né? Vera Lúcia, um grande abraço para você, para o Ricardo, obrigado aí pela audiência, né? Grande abraço. Meu, é meu fã, então eu sou fã dele também, é, né? Tá certo? Grande abraço. Valdete, sua música eu vou procurar aqui, depois eu toco, tá bom? Vai ficar na fila aqui. Eu trago aqui atendendo o Osni do Parque. Sergipe, né? Pediu e vai ouvir com o João Mulato e o Douradinho em 1981, sem dúvida o maior sucesso da dupla, né? Do Valdemar Reis, que no, é, lá, o meu amigo lá da cidade de Rio Preto, Vicente Pereira Machado, que não fez nada nessa música, isso aqui foi só pura, puxa-saquismo, Meu Reino Encantado. Depois pro Pé de Bode, o Zé Batista, meu cunhado lá em São Pedro, do Léo Canhoto e Robertinho, 1983, Último Julgamento. E na sequência, a terceira desse bloco, para Vera Lúcia e também para o Ricardo, né? Vestido Molhado, Teixeira Filho, do Haroldo José, Mococa e Moraci, 1974. Existe uma outra gravação dessa mesma música com Mococa e Moraci, mas ficou um lixo. Muito mal gravado. Deus me livre, eu tenho ela aqui. E essa mesma música foi gravada depois pelo Mocoque Paraíso, com o nome de O Céu Chorou Por Mim. Não sei por que mudaram o nome da música, mas ficou bem gravado com Mocoque e Paraíso. Tá? E eu ia fazer um comentário, ia ficar pra trás, né? Aquela música, Qual É Seu Signo? E atendemos um pedido aí do Sebastião Rodeli, com Zé do Rancho e Zé do Pim. Eu ia fazer um comentário antes de tocar a música. O signo do Zé do Rancho é Gêmeos, mesmo signo meu. Eu nasci no dia 5 de junho e o Zé do Rancho no dia 4. Claro que eu nasci em 1952 e o Zé do Rancho em 1927. Se vivo estivesse, ele teria completado esse ano 99 anos. João Isidoro Pereira era o nome do Zé do Rancho. Zé do Rancho era o nome artístico, né? Tá certo? Então vamos lá. Meu Reino Encantado, João Mulato Douradinho, Último Julgamento, Leo Canhoto Robertinho, Vestido Molhado, Mococa e Moraci. Agora em Bauru, 17h49.
5: Não mais!

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11: Ai, tchau, camargo aqui, ó, Valdete, aqui da Constantino no quadra 7. Meu gato, você não toca uma moda de viola bem gostosa pra Val, Lady Laura, semente do amor. Eu quero falar pra você poder ter boiadeiro, seu cachorro macabra, mandar um beijo pra Edima de Três Amex, Serafina, Taeme, um beijo pra Criuza Sobral, viu? Um beijo pro Dota, o Marcelo Dota, um beijo bem gostoso pro Jota Camargo, viu? Com certeza tá ouvindo a rádio lá. Aí um beijo pra aquele borracheiro de Pratininga, João Massanari, Raquel Massanari, um beijo pro seu cachorro Matias, viu? E o Beto Fablo, viu? Um beijo pra você, tchau. Beijo da vó, meu gato.
12: Boa tarde, Ianco, Deus abençoe a sua tarde. Tia, manda aí uma música dessa boa pra nós, tá? Chega semana. Aí eu falei pro Saraquim, pra minha neta Ana, pra minha neta Isadora, pra minha filha Jéssica. E pra todas minhas amigas e amigos que estão escutando o Canal Mais, pra todos os ouvintes, pra todos os mensariantes, pra todos os locutores, principalmente aí pra você. E o Jota e toda a sua família, que Jesus Cristo proteja, hoje e sempre. Abraço, vamos escutar esse programa.
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1: Deixa comigo agora, 18 e 18. É, isso vai dar no poste hoje, hein? 18 e 18. Pra você que tá ligado, pra você que tá conectado, acompanhando comigo no Repique da Viola, nosso abraço, nosso carinho e obrigado pela audiência. E dando por seguimento, eu trago agora, atendendo o Jurandir aqui do centro da cidade de Bauru, que pediu para ouvir a música do José Rico e do Duduca, Tonico e Tinoco, 1987, Velho Candeeiro. É, realmente gravaram essa música, né? Velho Candeeiro, tá aí, pediu, vamos ouvir, né? E depois na sequência, trazendo aqui pro meu amigo João Roberto Andriotti, lá da cidade de Agosto. Está aí a música Estilingue da Saudade. É uma composição do Miguel Custódio, né? Miguel Custódio é uma gravação do Chico Rocha e do João Carvalho. É o mesmo João Carvalho que cantou com o João Mulato e tal, né? O João Carvalho também já é falecido. Chico Rocha não sei que fim levou, né? E eles gravaram e vão cantar pra gente Estilingue da Saudade. Depois, na sequência, para Maurinha da Vila Dutra, aqui em Bauru. Música bonita, com o tempo eu não ouvia mais essa música aqui, né, do Joaquim M. Borges e do Mingão, Mato Grosso e Matias, 1978, Delírio de Saudade. Bonita música. Agora é Bauru 18 e 20, vamos escutar.
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1: 6h31. 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
2: Deixa comigo, agora são 18 horas mais 35 minutos, 18h35, no Repique da Viola, oferecimento também de Pires, material para construção, tudo para a sua construção, do básico ao acabamento. 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

0: E vem chegando agora para a Benê e o Ricardo na Vila Nipônica. Pediram e vão ouvir. Do René Bittencourt, Dino Frank e Mouraí, 1988, Sertaneja. Essa música foi gravada a primeira vez pelo cantor Orlando Silva em 1939. Muita gente gravou essa música, né? Gente da MPB, gente da Velha Guarda, da Jovem Guarda, muita gente gravou, e o Dino Frank Mouraí também gravou. E é uma belíssima música, né? Sertaneja. E depois, na sequência, atendendo a Sueli, lá nos altos da cidade, eu trago o Ronaldo Viola e o João Carvalho, 1998, do Peão Carreiro e do Jota dos Santos, Janela da Solidão. E depois vem o Peão Carreiro e o Zé Paulo para cantar para a gente, para Vilma, aqui na Vila Giunta, em Bauru. A música é dele, Peão Carreiro e Zé Paulo, 1989, Seguindo Seus Passos. Agora em Bauru, 18h38. Vamos ouvir.
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3: Deixa comigo, agora 18 horas 48 minutos, 18 e 48, vou deixando por aqui as três últimas do programa de hoje, né? A primeira delas é uma música com Leôncio Leonel, que eu atendo Dona Eva e seu Sebastião aqui na Vila Falcão, uma gravação de 1969, do Tuta e do Leôncio, Rancho de Saudade. É uma regravação, né? A primeira gravação dessa música eles fizeram em 1962. Mas eu prefiro essa segunda gravação. Ficou melhor. Instrumentação melhor, né? E depois, na sequência, para o Osnila do Parque Sergipe, do Luiz de Castro e do Tião Carreiro. Tião Carreiro e Pardinho, 1968, em Cantos da Natureza. E a terceira desse bloco, do Edivar de Marque, Liu e Léo, 1966, para o João Paulo aqui do Parque Viaduto, onde eu moro. Eu volto amanhã com mais um no Repique da Viola. Fique ligado. Canal Mais, é lógico.
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0: 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Confira. 8:36.
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0: 8:41.
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0: 8:48.
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2: Amizade é coisa simples, nasce naturalmente. Amizade é uma emoção verdadeira, parente do amor, conselheira da paixão, discípula da sinceridade. O verdadeiro amigo, aquele do peito, o amigo de fé, como se diz, tem sempre uma palavra de apoio, tem sempre um gesto que encoraja. Quantas vezes a amizade já coloriu as nossas vidas? O meu primeiro amigo foi meu pai. O verdadeiro amigo agrega, compõe, canta junto.